Tamo de volta aqui na Mix e a partir de agora tem o baú da Mix. 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Green Day pra abrir.

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aqui no baú da Mix pra gente relembrar e matar saudades. 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

0: baú da Mix. Mix 11 em ponto, fechando aqui mais uma edição na Mix do Baú com YouTube, Where the Streets Have No Name. Valeu todo mundo que participou. Agora a gente vai liberar pra você, atenção, aquele kit Nico Boco com boné e camiseta. E quem tá levando esse kit é o Inácio dos Santos, final do fone 2142. É, Inácio, parabéns! Aguarde que a equipe da Mix vai entrar em contato contigo, tá bom? 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Segue lá.
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2: Mix 11.4, tamo de volta aqui na Mix e a partir de agora tem o Mix Acústico, aquelas versões pra gente ficar relax no fim de noite.
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1: Mix 11:20, Charlie Puth, Attention, fechando aqui o Mix Acústico de hoje. Amanhã cedinho tem mais uma edição aqui na Mix pra você.
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0: meia-noite 2, Alicia Keys, Girl on Fire. Na volta do intervalo tem um No Break.
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0: Mix meia-noite 5, tá no ar o No Break. A partir de agora são 2 horas de música direto. Taylor Swift pra começar.
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0: Drake, 2 horas de música direto, sem nenhum intervalo comercial aqui pela Rede Mix de Rádio pra todo o país. 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

0: Tô, e vamos tocar pra você muita música boa até as duas ainda. Kelly, também Clean Bandit, Red Hot Chili Peppers, Bruno Mars e agora tá chegando Three Doors Down na programação da Mix.
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Break, 2 horas de música direto. 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
0: 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Você vai ouvir o melhor das versões acústicas das músicas que você já conhece aqui da programação. Um bom dia, cheio de boas vibrações e a certeza de que hoje vai ser um dia incrível. Bora fazer essa manhã ainda mais especial. Tá no ar, o Mix Acústico.
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0: 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E pra começar, nada melhor que o Mix Acústico, né? Essa edição acabou.
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0: Mix, agora 6h35, NX Zero, cedo ou tarde.
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0: Mix que volta já já.
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3: E a Rádio Mix segue aqui em contagem regressiva pro Rock in Rio 2026. E você sabia que o criador do festival, Roberto Medina, queria muito criar um evento que atraísse todos os tipos de fãs de música? Pois é, é por isso que desde o primeiro Rock in Rio, lá no ano de 1985, as atrações sempre foram bem variadas. Teve Ney Matogrosso, Scorpions, Elba Ramalho, Queen, Gilberto Gil, ou seja, tinha atração para todos os gostos. O Rock in Rio Brasil 2026 acontece nos dias 4, 5, 6 e 7. E ainda nos dias 11, 12 e 13 de setembro. É a Mix no Rock in Rio 2026.
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8: Bom dia, excelente sexta-feira pra você que tá ligado aqui na Mix. A Marginal Tietê, sentido Castelo Branco, tá congestionada em todas as pistas desde a saída da Ayrton Senna. Lateral melhora na Vila Guilherme, Expresso Central na Cruzeiro do Sul e todas as pistas param de novo da Rodovia dos Bandeirantes ao Cebolão. 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
13: O caminho aqui para São Paulo tá muito melhor pela Imigrantes do que pela Anchieta. Imigrantes só fica lenta já no finalzinho no acesso a Abrão de Moraes. Pela Anchieta, problemas em São Bernardo do Campo, do 19 ao 17, do 14 até o 10 no acesso ao trecho urbano. 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

0: E aí, galerinha da Mix, aqui é Renan de São José do Rio Preto. Quero escutar aquela da Beyoncé, Love on the Top. Valeu!
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1: É a Valquíria de Santa Isabel. Quando puder, toca aí. Titãs, é preciso saber viver. Boa. E manda um abração lá pra dona Leia, dona Marcia. Estamos juntos desde as 5. Mix FM, só tocando as melhores.
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6: A Rádio Leste pro Centro tem parada lá na Jacopêssego, da estação Itaquera até a altura do viaduto Tinguçu, da Praça de Vinolândia direto até o Carrão, aí melhora muito e só volta a parar no final. Da Rua dos Trilhos, pelo viaduto Alcântara Machado até o acesso à ligação. 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
2: Fala Mix, aqui é o Jean, falo de José Bonifácio aqui, interior de São Paulo. Queria pedir uma música aí, toca aí Charlie Brown, Céu Azul.
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9: A rodovia Raposo Tavares para São Paulo tá lenta, ainda em Cotia, do quilômetro 35 até o 32, na Granja Viana, do 27 ao 25, depois do Rodonel, do 19 ao 18 e do 16, direto até o acesso ao Butantã. 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
2: Oi, Mix. Oi. Eu sou a Alice. Eu sou aqui de Santa Rita da Paraíba. E eu quero pedir uma música na Mix do BTS.
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1: São 8h51.
2: Bom dia, Mix, tudo bem? Aqui é o Felipe de São Carlos. Toca pra nós aí uma do Audioslave. Ótimo dia pra todos os ouvintes e pra toda a equipe da Mix.

0: Mix 99 de Johnson Upside Down.
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6: O corredor Norte Sul para a Zona Norte Talento da Vicente Raul a Santa Catarina, no trecho do aeroporto de Congonhas, da Rua Tamoios até a Avenida dos Bandeirantes e do Viaduto República Arabicíria ao Parque Ibirapuera. Com um pouco de paciência dá para encarar esse trajeto e a partir do Jabá Jabaquara também dá para utilizar o corredor da Jabaquara, Domingos de Moraes e Vergueiro. 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
7: O caminho pelo Rodoanel Mário Covas tem problemas para quem vai no sentido de Perus pela pista interna. Congestionamento do quilômetro 80 até o 76 antes da rodovia Anchieta, de novo no trecho sul, do 52 ao 46, onde tem obras depois da represa de Guarapiranga, e em Carapicuíba, do quilômetro 20 ao 19. Depois, todo livre até Raimundo Pereira de Magalhães. 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
1: 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Bora, Brasil.
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Bora de baú? A gente volta pra década de 90, que vocês amam. Agora vem cá, todo filho gosta de ter um reconhecimento dos seus pais. Muito comum, né? E durante anos na infância, na adolescência principalmente, e muitas vezes

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0: manhã a gente ouviu Evanescence, Call Me When You're Sober, teve Detonautas e o Justin Bieber Company.
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0: Mix, agora são 11:09, a gente ouviu Criminal, som da Britney Spears. Já já eu volto com as três mais pedidas da história da Mix. Peraí.
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0: Sabrina Carpenter.
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Mix agora meio dia e três. A gente ouviu Naked, som do James Arthur aqui na Mix. 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

0: o final do telefone 6079. Rafinha, parabéns. Aguardo agora o contato da equipe da Mix.
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0: Mix agora 1:12, vozeirão da Lola Young, Messi, aqui no 106.3 da Mix. Volto já com as três mais pedidas da história da Mix. Vamos voltar lá pro comecinho dos anos 2000. Peraí.
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0: peças foram três das mais pedidas por você em 2004. A qualquer momento tem mais. 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
1: Salve, salve, galera da Mix, eu sou Bruno Cantarelli, chegando pra falar diretamente de Miami sobre a Copa do Mundo, e a Rádio Mix é a rádio oficial da Copa do Mundo FIFA 2026. O Brasil já sabe agora o adversário da próxima fase no torneio, e mais, já são quatro os confrontos definidos da primeira fase de mata-mata. E dentro do mata-mata temos uma fase a mais, a fase de 16avos de final. Quem passar por essa fase aí sim chega às oitavas de final da Copa do Mundo. Pois bem, não pode mais empatar ou perder, é vencer para seguir avançando. E o Brasil vai enfrentar a equipe do Japão, um time organizado e que ficou em segundo lugar no grupo. É bom lembrar que o Japão venceu o Brasil recentemente em um amistoso já com Carlo Ancelotti no comando, mas a gente sabe que na Copa do Mundo a situação é completamente diferente. Então, na primeira fase de mata-mata, o Brasil enfrentando o Japão. Eu sou Bruno Cantarelli do Charla Podcast. Um abraço, galera. Valeu!
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0: Mix, faltam 11 para as duas. Feels Like I'm Falling in Love, som do Coldplay.
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10: 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E a Rádio Mix segue na expectativa e na contagem regressiva pro Rock in Rio 2026. E neste ano, o festival anunciou uma novidade bem legal, a Comfort Zone, um espaço para quem quer assistir aos shows do palco mundo, bem pertinho da grade, mas com mais conforto e sem precisar ficar disputando espaço com ninguém. O lugar tem bares e banheiros exclusivos e oferece uma experiência única para você assistir aos shows sem se preocupar com mais nada. Demais, né? O Rock in Rio Brasil 2026 acontece nos dias 4, 5, 6 e 7 e ainda nos dias 11, 12 e 13 de setembro. É a Mix no Rock in Rio 2026.
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0: Dua Lipa New Rules. 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
1: Salve, salve, galera da Mix, eu sou Bruno Cantarelli, chegando pra falar diretamente de Miami sobre a Copa do Mundo, e a Rádio Mix é a rádio oficial da Copa do Mundo FIFA 2026. O Brasil já sabe agora o adversário da próxima fase do torneio, e mais, já são quatro os confrontos definidos da primeira fase de mata-mata. E dentro do mata-mata temos uma fase a mais, a fase de 16 avos de final. Quem passar por essa fase aí sim, chega às oitavas de final da Copa do Mundo. Pois bem, não pode mais empatar ou perder, é vencer para seguir avançando. E o Brasil vai enfrentar a equipe do Japão, um time organizado e que ficou em segundo lugar no grupo. É bom lembrar que o Japão venceu o Brasil recentemente em um amistoso já com Carlo Ancelotti no comando, mas a gente sabe que na Copa do Mundo a situação é completamente diferente. Então, na primeira fase de mata-mata, o Brasil enfrentando o Japão. Eu sou Bruno Cantarelli do Charla Podcast. Um abraço, galera. Valeu!
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0: faltando 10 para as 4. Grande sucesso da saudosa Cássia Eller, All Star. A composição de Nando Reis. Daqui a pouquinho, depois do intervalo, estamos de volta com muito mais música. Se liga que a Copa do Mundo tá bombando. E a transmissão é aqui na Mix.
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2: Salve, salve, galera da Mix. Eu sou Bruno Cantarelli, chegando para falar diretamente de Miami sobre a Copa do Mundo. E a Rádio Mix é a rádio oficial da Copa do Mundo FIFA 2026. O Brasil já sabe agora o adversário da próxima fase no torneio. E mais, já são 4 os confrontos definidos da primeira fase de mata-mata. E dentro do mata-mata temos uma fase a mais, a fase de 16 avos de final. Quem passar por essa fase aí sim chega às oitavas de final da Copa do Mundo. Pois bem, não pode mais empatar ou perder, é vencer para seguir avançando. E o Brasil vai enfrentar a equipe do Japão, um time organizado e que ficou em segundo lugar no grupo. É bom lembrar que o Japão venceu o Brasil recentemente em um amistoso já com Carlo Ancelotti no comando, mas a gente sabe que na Copa do Mundo a situação é completamente diferente. Então, na primeira fase de mata-mata, o Brasil enfrentando o Japão. Eu sou Bruno Cantarelli do Charla Podcast. Um abraço, galera. Valeu!
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0: são 4:13. São o novo do Detonautas. Rádio Love Nacional. Rápido intervalo, a gente volta com 3 das mais pedidas da história da Mix. Não sai daí, não.
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0: essa é a música da Mix para a Copa do Mundo da FIFA 2026. 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
1: 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E segura aí que tá na hora de começar mais uma edição das mais pedidas.
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0: faltando 15 para 5, som do Coldplay, lá de 2002, Clocks.
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16: 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Vamos com informações do trânsito, tarde de sexta-feira já agitada pela Marginal do Rio Pinheiros. Você que segue no sentido Rodovia Castelo Branco, após

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2: E tá na hora das melhores. Sim, tá no ar mais uma edição do Top Mix. E a partir de agora, hora de conhecer aí uma as músicas mais curtidas de hoje pela galera que participou através do nosso WhatsApp. 11 983 408 mil, e todo mundo que manda mensagem agora, neste exato momento, concorre a R$250, um cupomzão aí recheado pra você usar no aplicativo da Kita. 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Pra isso, você tem que mandar o seu nome e a hashtag Kita na Mix. Resultado a gente fala aqui no final do Top Mix, que começa com essa aqui, ó.
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1: Essa é a Lady Gaga com Bruno Mars, a parceria pra Die With A Smile, música que não quer sair da nossa parada de jeito nenhum. Ele continua como uma das mais pedidas, mesmo depois de quase 2 anos de lançamento. É isso aí, enquanto isso a gente vai trazendo as mais curtidas do dia, pela rapaziada que participou com a gente, pelo WhatsApp da Mix, 11 983 408 mil. E agora destaque pra um som de 2001. O que você tava fazendo naquela época, hein? Se você ouvia a Mix, com certeza você curtia muito essa aqui. Luke and Trell, Hit Him Up In Style.
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do Top Mix Need Your Love. Entre as músicas mais curtidas aqui pelo nosso WhatsApp 11 983 408 mil, tem também a galera que participou, né? Pra levar aquele cupom de R$250 pra torrar

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2: Salve, salve, galera da Mix, eu sou Bruno Cantarelli, chegando pra falar diretamente de Miami sobre a Copa do Mundo, e a Rádio Mix é a rádio oficial da Copa do Mundo FIFA 2026. O Brasil já sabe agora o adversário da próxima fase no torneio, e mais, já são quatro os confrontos definidos da primeira fase de mata-mata. E dentro do mata-mata temos uma fase a mais, a fase de 16 avos de final. Quem passar por essa fase aí sim chega às oitavas de final da Copa do Mundo. Pois bem, não pode mais empatar ou perder, é vencer para seguir avançando. E o Brasil vai enfrentar a equipe do Japão, um time organizado e que ficou em segundo lugar no grupo. É bom lembrar que o Japão venceu o Brasil recentemente em um amistoso já com Carlo Ancelotti no comando, mas a gente sabe que na Copa do Mundo a situação é completamente diferente. Então, na primeira fase de mata-mata, o Brasil é enfrentando o Japão. Eu sou Bruno Cantarelli do Charla Podcast. Um abraço, galera. Valeu!
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11: Mais informações do trânsito e do seu caminho aqui pela cidade de São Paulo. Consolação segue cheia sentido paulista. Depois da estação Higienópolis Mackenzie, da linha 4 amarela, até a região agora da Paulista mesmo, com trânsito travado. Angélica e Augusta funcionando melhor. Augusta também serve como alternativa para evitar a Consolação sentido do centro, que parou do Antônio Carlos até a ligação Leste-Oeste. 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

0: Mix é 11 983 408 mil, e a hashtag que você tem que usar é a hashtag Pix da Mix, tudo junto, beleza? Participa aí que amanhã tem muito mais.
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2: Lembrando você que o rodízio segue ativo, hein? Veículos com placa final 90 não podem circular no centro expandido até as 8 horas da noite. E cuidado você que utiliza agora a ligação leste-oeste, tem trânsito parado sentido radial do viaduto Júlio de Mesquita Filho até o acesso agora ao Alcântara Machado. Já você que vem no sentido da Lapa, cenário diferente, caminho fluindo bem. 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

0: pra 6, essa é a Pitty, me adora. Última dessa hora, daqui a pouquinho, depois do intervalo, tem o Mix Tudo, viu? Vamos falar de relacionamento na programação da Mix. O tema do programa de hoje é o seguinte: a pista tá salgada? Pois é, se você sabe o que quer dizer isso, manda sua mensagem no arroba Mix Tudo na Mix. Daqui a pouquinho, depois do intervalo, pra todo o Brasil, pela rede Mix de Rádio. Sai daí não.
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6: Agora o papo é reto, eu vou falar com os 40 menos ou 40 mais. Você que tá aí, ó, reclamando da seleção do Ancelotti, achando que o Brasil não vai trazer o Hexa, reclamando da convocação, presta bastante atenção. Quantos gols você tá fazendo? Você tá dominando o teu time em campo ou não? Ou tá fugindo, tá no banco, não tá representando? E eu tô falando isso, Caco, porque hoje é sexta-feira, eu fiquei sabendo que tem uma parada aí que tá salgada, não é?
5: Tá salgada, cara.
6: A pista tá salgada. Aí o pessoal fala, ah, o Brasil não representa. E você? Você tá representando? Porque, Caco, eu não sei se você sabe, mas conversando com todas as gerações que estão vivendo em 2026, a galera não tá mais se envolvendo, cara.
5: Não tá se envolvendo e agora tem uma nova categoria de relacionamento, entendeu?
6: Tem várias, aliás.
5: É, tem os ficantes, né? Que era na nossa geração, né? Que, é lógico, ia lá, marcava ali o crush, começava a trocar uma ideia, dava umas bitoquinhas e viu o que acontecia.
6: É, exato.
5: Só que agora, hoje em dia, eu fiquei sabendo que tem uma parada que chama conversante.
6: Não, os conversantes, assim, não dá.
5: Como é que
6: não
5: é essa parada?
6: Não dá.
5: Inclusive, temos uma participação especial de uma pessoa que conhece essa categoria. Um conversante. E ela não tá muito feliz com esse cara, não.
6: Cara, quando eu soube que essa expressão, ela existe, porque realmente a galera tá conversando demais através das telas e na hora do tete a tete, do olho no olho, nem aparece. Aí eu falei, não, a gente tem que fazer um programa sobre isso.
5: Pô, você tá falando tete a tete, olho no olho. E caramba, plantar a gente na terra, como é que fica?
6: Então, cara.
5: Como é que galera, a gente tem um negócio, uma demografia, a gente precisa renovar as pessoas, né? Não. Precisa ter força de trabalho e tal. Se não tiver gente no mundo, o que que vai acontecer? Então, beleza, a gente vai viver ali, os robôs vão trabalhar pela gente, entendi, tá tudo certo também.
6: Tá grave. Olha, outro dia eu peguei um motorista de aplicativo, peguei no bom sentido. Aliás, se bem que pegar é bom. Deveria, aliás, você deveria pegar mais. Mas assim, peguei um carro de aplicativo, estou indo viajar. De repente, ele me conta uma história de que ele tinha muitas conversantes no WhatsApp dele. Aí eu falei, o que que é conversante? Ele, mulheres que eu converso já há meses, mas que a gente nunca conseguiu se encontrar. Ou alguém desmarca, ou a pessoa simplesmente não vai. Mas ali no WhatsApp, só amor. Amor, I love you. É desse tipo,
5: É como uma pessoa já começa a chamar outra de amor, simplesmente ali na conversa, nunca viu o olho no olho,
6: não,
5: nunca deu
6: amo
5: uma beijoca, nunca fez algo a mais.
6: Quer que eu te conte uma história?
5: Eu que, lógico que eu quero. Eu tô aqui pra ouvir você, que
6: tá bom.
5: Manda.
6: Uma amiga minha. Não vou contar agora.
5: Não, você falou. Ontem você falou do seu vizinho que é um fenômeno.
6: Uma máquina.
5: Ele não é um conversante, ele não é um fincante. Não é um fincante, ele é um transante.
6: Não, ele é um transante.
5: Ele é um transante,
6: esse,
5: cara.
6: Se tem alguém que tá povoando a terra, é o meu vizinho.
5: Pelo amor de Deus.
6: Mas
5: será?
6: Eu tenho uma pessoa muito conhecida que viveu mais ou menos um mês e meio com um conversante. E eu fiquei de cara. Eu fiquei de cara onde um conversante ele consegue alcançar, onde ele consegue chegar sem colocar o time em campo e como ele consegue perder por W.O. sem colocar o time em campo, literalmente, entendeu? W.O. é quando você nem comparece.
5: Você nem chega, mas agora me veio uma pergunta na cabeça, Gi. Que te meteu?
6: Aquele que pegou em mim e bateu no seu?
5: Eu deixei a bola quicando pra ver se você lembrava dessa.
6: Você viu que teve um delay, né?
5: Teve um delay. Não, pois mas você foi rápido. Mas é que lá no colégio a gente falava, bateu na trave e entrou no seu, entendeu?
6: E eu falei, bateu aqui atrás, foi no seu, sabe por quê?
5: Por quê?
6: Tudo que é bom a gente tem que compartilhar!
5: Ai, ai, ai.
6: Mas a verdade é uma só, galera. Vamos melhorar.
5: Vamos melhorar isso aí.
6: O mapa da fome cresceu, vocês estão me entendendo? E eu nem tô falando de fome.
5: É.
6: A pista tá salgada pra muita gente, porque a galera agora só quer saber de dar like, de ficar flertando. No nosso tempo falava flertar.
5: Postando fotinha bonita no Instagram, mas no final não pega ninga.
6: Não pega ninguém, porque tem medo de encontrar a pessoa e não consegue sustentar o ser humano que é e o ser humano que apresentou pra pessoa que tava do outro lado antes mesmo de ver.
5: Que medo é esse, meu povo?
6: Maluco.
5: Que medo é esse? Como assim, cara?
6: É fácil ser o gostosão e a gostosona atrás de uma tela. Quero ver pessoalmente.
5: Ó, agora se você gosta de uma tela, vou fazer um convite pra você.
6: Aí sim, tudo bem.
5: Oi.
6: Já sei.
5: Sabe?
6: Tive uma ideia.
5: Qual?
6: Pra você que é conversante, vem conversar com a gente.
5: É exatamente isso que eu ia falar, querido. Você leu os meus pensamentos.
6: Então vai que é tua, cara.
5: Ó, é o seguinte, se você não estiver dirigindo, vale sempre lembrar, faz o seguinte, entra no YouTube e digita aí, ó, @mixtudonamix, cai aqui no nosso canal, já se inscreve, ativa a notificação, já chega trocando ideia com a gente no chat, lembrando que a gente tá transmitindo simultaneamente também no canal da Rádio Mix FM,
6: sim,
5: mas como o programa cresceu demais, agora a gente tem o nosso próprio canal e aqui a gente consegue manter a resenha quente, consegue destacar seu comentário.
6: Quente.
5: Enquanto a música toca, enquanto o break rola, o que acontece? Que
6: a gente fica numa resenha
8: demonstra, e a diferença da live aqui pro áudio, é que na live a gente consegue conversar com você na hora. Você mandou, a gente já vai falar, vai responder. A gente é muito conversante, então vem conversar com a gente. Você que não gosta de nada, né? Você gosta de conversar, vem cá conversar com a gente.
5: A gente é bom de papo, cara. A gente fica aqui uma hora falando um monte de groselha. Pode vir trocar umas groselhas com a gente também.
8: Mas eu já vou assumir, Caco. Nós dois somos conversantes com o nosso público do Mixtudo.
5: Totalmente,
8: somos casados.
5: Lógico.
8: Então, venha conversar com a gente no youtube.com/@mixtudonamix e manda áudio no @mixtudonamix. Esse @mixtudonamix é o nosso Instagram. Você vai mandar um áudio falando o seguinte: hoje a gente quer relatos de uma relação que não existiu. Basicamente
5: isso. Saudade do que a gente não viveu.
8: É, tipo o Ney. Saudades do que a gente não viveu, relatos de uma relação que foi só uma ilusão, que você ficou conversando com a pessoa 1, 2, 3 dias, 4 meses, 6 meses e ficou só na conversação, ou seja, conversantes. Queremos um relato. Você já viveu isso? Já passou por isso? Você é o cara ou a mina que enrola a galera também só no papo e depois pula fora?
5: Só no gogó?
8: Queremos histórias.
5: É isso, vem trocar ideia com a gente e aproveita e também segue o nosso Instagram aí, o @mixtudonamix, que lá tem os melhores cortes do rádio brasileiro também.
8: Não vou negar, eu não sou dessa geração, mas eu já bati muito papo, já fui muito conversante, viu? Poxa, Giza.
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0: pizza salgada de Mapa da Fome pra... Tá difícil, cara. Agora tem um tema aí, que são os conversantes. É, os conversantes, a galera que só fica no papapá, no pepepé, vai embora e de repente não aconteceu absolutamente nada. A pessoa não sabe nem o cheiro da outra.
1: No pipipi, no popopó, ninguém quer.
0: No pipipi, no popopó, no papapá e nada flui. Então,
1: só no papapá.
0: Sabe o que eu tava pensando aqui?
1: Sei não.
0: Sabe quanto que vale o nosso tempo? Vale caro demais pra você passar 3 meses, 1 mês, 1 semana batendo papo com uma pessoa que não vai sair disso. Sabe por quê,
1: Caco?
0: A gente tem que prestar mais atenção nas coisas que a pessoa não fala do que nas coisas que ela fala.
1: Entendi.
0: E em rede social, as pessoas só falam. Você precisa olhar, você precisa sentir, você precisa observar, você precisa trocar ideia, você precisa sentir a energia. Atenção, conversantes. Sai dessa, cara.
1: Sai dessa,
0: cara. É hora de encontrar.
1: Eu vou dar uma dica pros conversantes. Tem um negócio que é muito louco da minha época.
0: Da minha época.
1: Não, da sua época também, querido. Você tem coisa da mesma idade que eu, cara.
0: É verdade, você falou tudo.
1: Né?
0: É verdade.
1: Tem um negócio que chama boteco.
0: Cara,
1: é um lugar mágico. É praticamente uma egrégora dos relacionamentos. As pessoas chegam lá, de repente, cara, pô, que legal, pô, tá rolando um samba ali, tem uma cervejinha, pô, tem uma pessoa legal, um conhecido ali que esbarrou em mim. E aí você começa a ficar mais leve, a coisa começa a fluir. De repente você vai ver, sabe o que você tá fazendo? Se relacionando com seres humanos. Olha que coisa louca, velho.
0: E o que ele falou sobre se relacionar, primeiramente, conversante, é ter uma conversa do jeito que você faz muito bem aí nas redes sociais. Só com uma conversa real, olho no olho. Você já tá se relacionando com a pessoa. Agora a parte de povoar a terra, né? De se envolver, de namorar, aí já é o próximo passo. Agora o duro é nunca chegar nesse próximo passo, porque tem gente que tem medo de sair, ó, de trás da tela e encarar o que de fato tem que acontecer.
1: Será que isso é medo de rejeição?
0: É medo de rejeição.
1: Eu acho também.
0: E eu vou provar pra vocês.
1: Prove.
0: Segundo o Instituto Giza, Instituto Giza de Fire in the Rubble. Antigamente, as pessoas, elas tinham também, antes das telas, muita dificuldade de se relacionarem. Porque é difícil mesmo você chegar perto de uma turma, de pessoas que você nunca falou. Só que se você não fizesse isso, não ia acontecer nunca uma oportunidade.
1: Não destrava.
0: Não é verdade? Hoje em dia as pessoas têm a falsa sensação de que podem ficar atrás desta tela, se relacionando e se envolvendo, que uma hora vai achar o alecrim dourado, sem nem ao menos sentir o cheiro da pessoa.
1: Não, você vai achar
0: que... Não vai acontecer.
1: Você vai ficar no celular e você acha que você vai achar o seu príncipe montado no cavalo branco?
0: É,
1: não vai.
0: E ainda quer perfeição. Você quer o quê? Que o teu príncipe, que a tua princesa caia na palma da mão. Você acha que você vai ficar aí na palma da mão? Pelo amor de Deus. Você acha mesmo, Caco, que um amor da vida, ele aguenta ficar uma semana no papapá?
1: No pipipi, talvez.
0: Não, ou é ou não é.
1: Ou no papapá.
0: No pipipi, no papapá é ótimo.
1: Aí é outra coisa.
0: Então, hoje o assunto é relatos de um relacionamento que não aconteceu.
1: Saudade do que a gente não viveu.
0: Exato. Você já viveu com um papagaio falante, sabe? Com um invisível.
1: É.
0: Porque tem as pessoas que são assim, que só existe na rede social, mas nunca aconteceu nada. De repente, o relacionamento até acabou antes mesmo de começar. Conte-nos uma história e me fala, a pista tá salgada mesmo?
1: Eu acho que tá. Inclusive, tá faltando uma participação aqui do meu lado, hein?
0: Daqui a pouquinho.
1: Daqui a pouquinho a gente vai convocar ela.
0: A gente vai convocar a nossa artilheira, porque ela odeia conversante.
1: É, o bagulho já... não é sem ideia.
0: O negócio nela não é pista salgada, é botar água pra ferver.
1: É, mano.
0: Exatamente. Vambora.
1: Bora.
2: Boa noite, Giza e Caco.
1: Boa noite.
2: Nossa, questão até de ser o primeiro.
0: Então venha.
2: Áudio falando sobre esse tema que eu amo. Aqui é o Vitor de Uberlândia.
0: Fala, Vitor.
2: E ontem aconteceu uma coisa tão engraçada comigo que eu tive que terminar com um conversante.
0: Ah lá, viu?
2: A gente já tava mais de um mês conversando. E, assim, rolou aquele match legal, aquele papo legal, aquele negócio. E não, a gente tá morando na mesma cidade. E a gente sempre combinando, e todo final de semana dava errado. E hoje a gente iria se encontrar. Me deu um ghost, me deu perdido.
0: Olha isso.
2: Aí eu falei, ah, quer saber? Eu quero mais não. Fui lá e tive que mandar um textinho encerrando, como se fosse namorados. Mas existe sim essa categoria de conversante, inclusive tenho vários, e assim, é terrível, mas quem tá solteiro em 2026 tem que aturar isso.
0: Não, que ó, conversou, deu match, você é uma pessoa legal, quer conhecer alguém? Próximo papo é na frente, olho no olho, porque você já descarta. Agora ficar alienando a pessoa e sendo alienado por conta de uma idealização de alguém incrível. Ninguém é incrível por alienação. Você tem que ter ali, ó, a constatação. Cago, eu tô pistola com isso.
1: Você falou de um jeito que parecia meio que a princesa da Disney, não sei. Você fez uma voz meio dubladora,
0: sei
1: assim.
0: Sei lá, né?
1: De repente, olho no olho, boca na boca.
0: Mas não é muito louco? Como é que você conversa com uma pessoa durante um mês e nenhum dos lados toma
1: uma atitude
0: de encontrar? Porque na boa, Caco, como que você realmente
1: vai se envolver com alguém? A gente tá vendo que a Gisa fica inconformada. Não, ela fica inconformada.
0: Agora, se tem um problema geográfico, assim, uma pessoa mora em cada, por exemplo, eu moro aqui e você mora na cidade do lado. Beleza, tem um pouquinho de dificuldade de se encontrar, porque às vezes a agenda não baixa, aí vai conversando até acontecer. Mas o que tem de gente que conversa e na hora que alguém toma uma decisão, tipo, vou na sua cidade te ver, ou vamos marcar um encontro no restaurante, amanhã é o dia, aí a pessoa some.
1: Bomba ninja, desapareceu
0: na
1: fumaça.
0: Cara, essa pessoa nem existe. Livramento, gente. Os conversantes, pra mim, que não tomam atitude, são livramentos.
1: Ó, mas existe uma coisa também que chama darwinismo, você sabe, né? Teoria da evolução, essas coisas e tal, assim, enfim. Não quero falar, mas se você não se reproduzir, o seu DNA vai desaparecer.
0: Exatamente.
1: Só pra avisar.
0: Áudio.
1: Manda.
0: Vambora.
3: Fala, Mix Tudo. Boa noite. Como vocês estão?
0: Está bem, você?
1: Eu tô revoltado, e você?
3: Muito bárbaro de hoje, hein? Vamos pensar aqui. Um perfil casado. Eu aqui, né, quase 40, né, então assim, não tem muito espaço pra ter conversantes, pra ter ali...
0: Relógio, né?
3: Os tipos de relacionamento, isso nem faria sentido, mas pensa num bichinho que é ótimo em ser cupido alheio. Sabe aquele casalzinho que você tem certeza que tem tudo pra dar certo, mas eles não chegam lá?
0: Ai, meu
3: pois
0: Deus.
3: Pois é, eu tô aqui, nesse meio de campo, fazendo eles marcar gol. É,
0: mas não marca.
3: Gente.
0: Abraço, pelo amor de Deus. Pelo amor de Deus, respeita o trabalho do cupido. Se ele tá ali fazendo de tudo, pelo menos encontra a pessoa.
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0: sobra nada, cara. É tipo assim, você manja aquele... Parece que tá um deserto, né?
1: É.
0: Tá rolando ali, tá aquelas bolas de poeira, assim, quando a menina vai no rolê, tentando achar o cara, ela olha ao redor e fica tipo aquele meme do... Como é que do John Travolta,
1: né?
0: Fica procurando, mas cadê?
1: Não,
0: cadê?
1: E o pior é que essa galera ainda cola no rolê e ao invés de prestarem atenção que tá rolando em volta, tão no celular. Falando,
0: mano,
1: com os conversantes, perdendo tempo.
0: Ó, eu já vi gente que tá no rolê e assim, cheio de gente, imagina uma baladona ali, o samba rolando, a galera passando, tomando cerveja e tal. E o cara com o celular na mão, ao invés de olhar, mirar e avançar, ele ficou olhando aqui. Eu falo, deixa eu ver no aplicativo de relacionamento quem é que tá nesse boteco. Que aí eu vou vir aqui e vou dar match. Eu falei, meu irmão, você tá na vida real, cara. Você tá querendo se enfiar no virtual. Vai pro ataque, mano.
1: Não, daqui a pouquinho vai perguntar pro chat GPT.
0: Mano, parecia a seleção brasileira no jogo do Marrocos, né? Só voltava a bola pro Alisson ali. Meu, vai pra frente,
1: vai
0: ataca,
1: pra frente,
0: faz um
1: ataca,
0: gol, cara.
1: Faz um gol, pelo amor de Deus.
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8: Temos céu nublado e temperaturas em declínio aqui na cidade de São Paulo. Leve seu casaquinho e também já anote a dica para evitar a lentidão.

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0: O melhor mix do Brasil. É da sua conta, tá na área. Hoje a gente tá falando da pista salgada, que as pessoas estão precisando ter mais momentos incríveis, olho no olho, viver a vida do jeito que ela é, não só através da tela. E eu quero aproveitar que eu vou chamar a Fabi e quero pedir dicas pra ela, porque pra além desses encontros que a gente gostaria muito que os conversantes tivessem com as conversantes, a gente sabe também que o mês das férias tá chegando, sei que tá em cima da hora, mas é bom demais planejar uma viagem, fazer coisas incríveis com a família, com os amigos, ou quem sabe, com conversante, mas será que é tarde demais, Fabi, para gastar um pouco menos? Seja muito bem-vinda.
1: Boa noite, Giza.
0: Boa noite.
1: Todo mundo que tá aqui ouvindo o Mix Tudo. Bom, julho tá batendo aí, na nossa porta, então tem muita gente aí meio atrasado para planejar as férias de julho, né? E normalmente, exato, quanto mais complexa é a viagem, né? Agora vamos falar da galera que já passou nessa fase do conversante, já tem uma família, tem que planejar a viagem para a família. Então, quanto mais complexa a viagem, melhor planejar com antecedência. Mas como disse, como eu já falei, julho tá aí, né? Semana que vem já é julho e o mais viável agora é procurar destinos com boa rede hoteleira, boa oferta de linhas aéreas. Então, umas opções aí aqui no Mercosul, por exemplo, Buenos Aires, Santiago, Montevidéu. E aqui no Brasil, né, tem várias capitais aí interessantes para conhecer, Salvador, Rio de Janeiro, Belo Horizonte. Dá para planejar aí uma viagem em cima da hora, Giza.
0: Nossa, Fabi, você falou uma coisa que realmente me fez pensar, né? Essa galera hoje que tá planejando as férias com os filhos, a gente tá falando da galera do passado que era olho no olho, né? Hoje em dia eles estão falando, quem casou, casou, quem não casou, não casa mais. Casa sim. Pega esse exemplo das famílias que estão planejando férias com os filhos pra você ter coragem de sair de trás da tela pra viver um romance olho no olho. Agora, se tem uma coisa que a tela serve, né, Fabi? É pra gente antecipar algumas coisas. 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
0: 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Demais, Fabi! Olha, boa sexta-feira, viu? Segunda você
1: boa
0: tá de volta,
1: pra
0: né?
1: Vocês também, até segunda.
0: Até segunda, Fabi!
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1: Mix são 6h38. Hoje a gente tá falando de pista salgada. Ai, ai, tá muito difícil o relacionamento. Tem muito conversante na linha, Caco. Aliás, a galera hoje em dia não sai da linha, né? Só não fica sai. Batendo papo, papo, papo, papo, que pelo amor de Deus.
2: Papo, papo e pipi, né?
1: Só que como a gente já casou, a gente não tem muito poder de fala aqui.
2: É, não temos lugar de fala.
1: Exato.
2: Mas...
1: então vamos convidar ela, nossa jornalista, Nath Barão.
3: Oi, oi, oi.
1: Ela que tá na pista e ela entende muito de pista e ela veio trocar ideia com a gente sobre a pista, né,
3: essa
1: Nath?
3: Essa é minha fama pelo visto, gente. É.
1: A Nath tava contando aqui relatos reais, tá, gente? De amigas, né, que estão aí na pista salgada, nada tá acontecendo. E hoje a Nath veio contribuir com a gente, trazendo dados.
2: É tipo dados. Nath Repórter, né? Nath... por onde vivem, como se alimentam, se reproduzem. Não, talvez não.
3: Não, não
2: estão
3: reproduzindo. Já tá chegando, né? Não estão reproduzindo.
1: Ô, Nath, mas na boa, assim, antes da gente colocar o áudio, tá difícil mesmo? As pessoas não estão saindo do telefone para pro olho no olho?
3: Pelo visto, não, Gi. Pela minha experiência, porque eu sou uma jornalista muito dedicada, não sei se vocês sabem.
2: Com certeza.
3: Pelo que eu apurei ali em campo, não, gente, não tá rolando. A conversa não flui e se chega na conversa, ela para. Simplesmente para, some, não volta.
1: É, eu acho que a galera tá muito louca. Sabe por quê, galera? A gente tava aqui falando na live sobre dois extremos. Primeiro extremo, os conversantes, que não saem da linha, no caso. Fica só ali no papapá. Tem gente que até namora online e na hora do vamos ver, some. E tem também os extremos, os extremistas, que encontra a pessoa, não conversa. Simplesmente só quer beijar, povoar a terra, vai embora e nunca mais aparece. Então, esfriou. Esfriou muito, galera. Deixa eu contar um negócio pra vocês. Eu tenho uma amiga, porque hoje o programa é do amigo.
3: Todo mundo tem um amigo.
2: O seu próprio relato.
1: Ó, cada relato dessa minha amiga... contando de um boy, eu já dei um nome pra esses boys. Então, por aí, eu vou só falar o nome que eu dei pra esses boys, vocês já vão imaginar a tragédia. Um que ela se envolveu, ele não falava, ele rosnava.
3: Meu Deus.
1: Eu juro. Não tinha diálogo com o cara. O segundo mal aparecia. E quando aparecia, ninguém via. E eu comecei a chamar ele de invisível.
2: Tipo Patrick Swayze.
1: Exato. O terceiro queria ficar com a minha amiga, mas só queria ficar na casa dela. Queria acampar lá. Chamei de minha casa, minha vida.
2: Ah.
1: Ele queria um lar, ele não queria ela.
2: Ele queria ser adotado.
1: Exato. O quarto, eu dei um apelido de papagaio falante. Por quê? Porque o tanto que falou, o tanto que papagaiou, o tanto que prometeu, o tanto que pediu, porque você é o amor da minha vida, a gente vai se casar. E na hora que ela ia conhecer o cara e ele sumiu, só pode ser o papagaio falante. Aí eu pus barra fantasma.
3: Ele bateu asas.
1: Pensa. Não, acho que ele nem existiu. Sabia que eu acho que ele foi uma miragem?
2: É mesmo.
1: Pois é.
2: Ele
1: é tipo, juro.
2: O papagaio deu ghost.
1: Nossa, eu acho que ele nem existiu. Posso falar?
2: Pode.
1: Na boa, eu acho que eu e minha amiga, a gente falou, mano, na boa, nem existiu. Criamos isso na nossa cabeça. Você tá. Ó, a gravidade, gente.
3: Pra vocês verem, vidas solteiras importam, gente.
2: Então, se a pista tá salgada, então você tá vendo tipo um deserto do Saara.
1: Não, do Saara.
2: E aí, quando você olha, você fala, caraca, tem um papagaio ali. Na verdade, é um oásis e não é um papagaio, é só uma miragem. É tipo isso.
1: Exato.
3: Pra você ver o quão na seca a galera tá.
1: Então,
2: meu Deus.
1: Hoje temos aqui nos estúdios a nossa Yas. Pergunte para Yas, porque você fica aí perguntando tudo pra Yas. A Yas é burra, muitas vezes. A nossa Yas, não. Então.
2: Não. É.
1: Pergunte para Yas, é a nossa produtora que tá sempre aqui. Você pode entrar na live youtube.com/mixtudonamix, perguntar para ela coisa sobre esse assunto, que ela sabe de tudo. Yas, aí você pergunta. Temos aqui a Nath Barão, nossa jornalista, que tá na categoria pista. E tem Caco e eu que conseguimos casar, que até agora eu não tô acreditando. Parece um sonho também.
2: Se
1: né,
2: a galera
1: Caco?
2: Tá na pista, a gente já tá no box ali, já trocou o pneu, já tá tranquilo, já tá.
1: Então,
2: certo.
1: Fala aí, @mixtudonamix e manda no meu no giza.com. Relatos de um relacionamento que você nem viveu.
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0: Gente, entrem na live, youtube.com/@mixtudonamix. Eu acabei de fazer uma revelação.
2: Não, foi, gente. Ela contou o desejo mais profundo dela,
0: do
2: que eu fiquei
0: âmago.
2: Aqui, do seu âmago. Assim, durou um bom tempo. Inclusive, você realizou esse desejo.
0: Eu quase que consegui empacar.
2: Tadinho dos parça que estavam no meio dessa bagunça aí. Que, tadinho
3: dos
2: parça.
3: Será que eles não estavam felizes?
0: Eu acho.
3: Tem que ver.
2: Pode ser. Ela pode ter suprido a necessidade.
3: O combinado não sai caro, gente.
2: Mas não era combinado não, tá?
0: Só que aqui,
2: eles não sabiam. Eles não sabiam. Um passava na frente do outro, o outro ia cumprimentar e fazer.
0: E aí, cara? Mas assim, pra você que tá aqui no rádio e tá entendendo nada dessa conversa, é que na live eu falei que eu já tive uns desejos muito ocultos.
2: Poligâmicos, vai.
0: Poligâmicos, porque aí as falou que tinha um áudio. Tinha um áudio aqui de um relacionamento com uma configuração diferente. Eu falei, gente, a minha cabeça já foi configurada de forma diferente do que é hoje, né? E aí eu falei, cara, tô doida pra ouvir esse áudio. Mas o assunto hoje não é modelo de relacionamento, é a falta dele mesmo. Vamos de áudio.
3: Pois é, gente.
2: Não é o excesso, é a falta.
0: É a falta, a pista tá salgada, vai.
4: E aí, Giz e Caco, boa noite. Aqui quem fala é o Douglas de Maringá, no Paraná. Cara, essa questão dos conversantes, a gente adaptou em casa, tá? Nós somos um trisal há mais de um ano e meio, só que nós só nos vemos aos fins de semana. Então, durante a semana nós somos conversantes e nos fins de semana a gente põe o time pra jogo, né? Um abraço, pessoal. Boa noite.
0: Boa noite. 6 e ônibus. Vambora. É. Falar uma coisa. Não vou nem falar nada.
3: É,
0: rapaz.
3: Gente, olha aí. É um formato diferente mesmo, ele não mentiu.
0: Pelo menos tá rolando, né? Tem gente que tá tentando aí um formato tradicional e não sai nem do telefone.
2: Cara, aí eu lembrei de uma frase do meu papai. Posso falar?
0: Pode.
2: Papai! Ele falava o seguinte: é melhor eu pecar pelo excesso do que pela falta.
0: Aê,
2: né?
0: Olha só. Clap, clap, clap, clap, clap. Eu acho que estamos aí numa fase que é melhor pecar pelo excesso, porque a falta já tá assim alta.
3: Já tem falta demais,
0: meu
3: gente.
0: Meu Deus do céu.
3: Vamos se fazer presente.
0: Pra você que tá aí ouvindo o programa e tá chegando agora, se liga. Estamos falando aqui da pista salgada, que muita gente tá reclamando, que as pessoas só ficam no papapá e nada do popopó. Então, vamos
3: pois
0: lá.
3: Pois é.
0: Vamos de áudio.
5: Fala, Giza. Fala, Caco.
0: Fala,
5: olha,
0: rapaz.
5: O Tito aqui mais uma vez. Aqui em casa as coisas já são bem diferentes. Meu marido me mandou uma mensagem no Instagram. No mesmo dia a gente se conheceu. Começou a namorar e morar junto. Ele estava viajando na cidade onde eu vivia. 3 meses depois nós casamos na beira da praia. 5 anos depois a gente segue junto. E hoje com 3 filhos lindos. E essa conexão com certeza mudou a minha vida. Muda todos os dias, porque eu sou apaixonado por ele. Oh, valeu!
0: Que da hora, que bonitinho.
2: É, a tampa olha da aí. Panela, encaixou certinho, entendeu?
3: E de primeira.
2: Exato. E deu um molho bom, né? 3 filhos, pô.
0: Poxa,
2: família,
0: 5 anos.
2: Família
0: Nath,
2: grande.
0: Antes do próximo áudio, a nossa convidada, ela contou uma história pra gente nos bastidores, a nível de sua amiga tá dormindo na casa do boy e ele pediu pra ela ir embora, não foi?
3: Gente, foi um absurdo isso.
0: Conta pra gente, Nath.
3: Essa história é real. Minha amiga estava tendo uma relação casual com esse cara há uns 2, 3 meses. E aí, uma bela noite de dia de semana, importante lembrar, ela estava dormindo no sofá, o que pra mim já é um absurdo. Se você tá ficando com a pessoa, você vai o quê? Colocar pra dormir no sofá?
0: No sofá, mano.
3: Não, né, gente?
0: Devagar, quase parando.
3: Ah. Mas vamos lá, meia-noite e pouco, ele cutuca ela e fala...
0: Cutuca como, Nath?
3: Cutuca mesmo, tá. Literalmente. Cutuca no ombro, assim. Oiê.
0: No ombro, Nath!
3: No ombro! Nem a aquela cutucada.
0: Ai, meu Deus, e aí?
3: Cutucou ela no ombro e falou, então, será que tem como você ir embora? Eu tenho umas coisas pra fazer de trabalho amanhã, e eu tenho um rolê, e eu não durmo bem quando eu tô acompanhado. Sendo que ela está dormindo no sofá. E ele fez ela ir embora da casa dele meia-noite e pouco.
0: Cara, posso te falar? Posso falar algo pra você, pra tua amiga, pra todo mundo desse
3: fala,
0: Brasil?
3: Gente, fale, por favor.
0: Ele só pediu pra ela ir porque alguém tava chegando.
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1: Someone you loved? Traduzindo, Nath Barão. Someone, alguém?
2: Alguém para amar?
1: Alguém para amar?
2: Gatilho.
1: Gatilho pro programa de hoje. Someone you loved.
0: Não, mas peraí.
1: Alguém pra você amar.
0: Peraí. Não precisa nem chegar nesse ponto, Kelly. Não é alguém pra amar, é pra alguém pra trocar. Entendeu?
2: Aí fica no ar que a gente quer trocar. Gente
0: pode trocar beijoca. E aí, abraços.
2: Muitas coisas. Figurinha do álbum da Copa.
0: Saliva. Cara, isso aí a galera tá fazendo que nem maluco aí, viu?
2: Oi, é assim, gente, que chamou hoje em dia.
1: Pista salgada. Relatos de um relacionamento que você só viveu na tela, na tua cabeça, mas você nunca nem viu a pessoa, nunca sentiu o cheiro, nunca nem deu uma beijoca nela. Tem áudio? Tem, as. E você manda áudio. Ah, esse programa já tá acabando, não vai dar mais tempo. Vamos lá, vai. Mas vamos com esse aqui.
3: Fala, Giza. Oi. Fala, Caco.
0: Salve.
3: Como que vocês estão?
1: Tá bom,
3: é o Lucas do ABC Paulista. Olha, sobre o tema de hoje, eu moro em São Paulo, mas como que os gaúchos falam? Barbaridade.
1: Barbaridade.
3: Hoje o tema tá, olha... E eu vou falar uma coisa pra vocês. A minha noiva foi o seguinte.
1: Como
3: outra
1: foi?
3: Conversa e fizemos acontecer.
1: Aí.
3: Na segunda semana, saímos do WhatsApp, do Instagram e fomos pra onde?
1: Pra onde?
3: Pra praia.
1: Aí.
3: Ou seja, duas conversas
1: e a
3: gostamos
1: praia.
3: Um do outro. Ela me fala, ah, eu quero ir pra praia. Então vamos. Por que não?
1: Vamos, cara.
3: Vamos para a praia. E é na viagem que... Vocês sabem, né?
1: Ah, não preciso falar. Aí, tá bom. Não preciso falar mais. Não, esse horário não pode. Não quero saber o que você fez. Porque é bom demais pra esse horário.
0: Ai, ai, ai. Aí a gente pode pôr o Mix Tudo mais um pouco, né?
1: Que delícia, a gente podia fazer o Mix Tudo Fire in the Rubble. Todas as sextas à meia-noite pela Rede Mix de rádio. Aí é demissão, certeza. Imagina,
2: será?
1: Giza sem filtro, Caco sem filtro, com as nossas convidadas sem filtro, meu Deus do céu. Mas, gente, pra fechar o programa hoje, Nath, um apelo pra sua galera, pra quem tá na pista hoje, o que você diria pras pessoas que estão no mapa da fome, que a pista tá salgada, que não tomam atitude ou que chegam de forma errada, Nath?
2: Gente, eu acho que a mensagem que eu quero passar aqui no programa é: vamos tentar ter um pouco mais de interesse na pessoa. Se você tem interesse, faça acontecer, puxa a conversa, mostra que você tá realmente afim de sair, de conhecer, de fazer seja lá o que for com aquela pessoa. E se você não tem interesse, vamos passar pro próximo, pra pessoa não ficar iludida pensando que tem alguma chance de acontecer.
1: Exatamente. Palmas, Parati.
0: Palmas.
1: Adoro quando você imita o Silvio Santos. Ô, Caco, mas agora a gente vai fazer o nosso apelo, eu e o Caco.
0: Vamos.
1: Saia da tela, hoje é sexta-feira. Segunda-feira tem Jogo do Brasil. Transmissão da Rádio Mix aqui pra você, Rede Mix de Rádio, com os meninos do Charla Podcast. É uma boa pra chamar o contatinho pra ver o jogo. Gente? Ver o jogo?
0: Exatamente.
2: Não é? Assim,
1: ver o jogo.
0: Pra ver o jogo, quem sabe, e quem sabe dar jogo, quem sabe a bola vai. Que é, ficou estranho.
1: Não,
0: isso.
1: Não, mas a
2: vamos
1: bola
2: entrar em
1: aí.
2: Campo.
0: Vamos entrar em campo. Tem que jogar.
1: Joga.
0: Tem que botar a chuteira.
1: Joga
2: e
1: joga.
2: A sua camisa 10.
0: É, exatamente.
1: Exatamente.
0: Camisa 10 que faz gol. A Nath, essa é a camisa 10.
1: Entendedores entenderam.
0: É, entenderam.
2: Fica no ar, fica no ar.
1: Pelo amor de Deus, hein? Então, ó, segunda-feira tem Brasil e Japão, transmissão pela Rede Mix de rádio. Então, aproveita bastante pra acompanhar a melhor transmissão do rádio brasileiro. Aliás, não só do rádio, de todos os veículos, porque a emoção no rádio, ela é diferenciada. A gente tem uma linguagem diferenciada pra você que é ouvinte da Mix. E claro, aqui o gol sai primeiro, porque quem tem antena tem tudo, né? Não, a antena do rádio, ela é diferente. Primeiro o gol sai no estádio, depois sai no rádio, depois na TV e depois no... Eu ia falar o nome da TV do YouTube, mas não vou falar, não. Não vou falar, tá? Mas vocês entenderam, né?
0: Sim.
1: Mas todo mundo tá fazendo um trabalho excelente, mas cole com a gente aqui na Mix que vocês vão se surpreender. E claro, vai pra campo.
0: Vai pra campo.
1: Coloca,
0: cara,
1: tua camisa 10, tá, pelo amor de Deus.
0: Bora jogar, bora jogar.
1: Você tem um pretexto muito bom pra jogar na segunda-feira. Já começa a fazer o aquecimento, né?
2: Vamos
1: o amistoso
2: lá,
1: hoje, amanhã, domingo. Tem 3 dias de amistoso pra você trazer o Hexa na segunda.
0: É. Nossa, o Hexa. Então vai ter que jogar muito.
1: Tem, então, precisa.
2: Pode ter prorrogação, gente.
0: É, pode ter.
2: Tem que mata-mata.
1: O pênalti.
2: É,
1: gente, vamos viver, Brasil. Sai da tela, ô conversante. Para de ser papagaio. Começa a ser homem, começa a ser mulher, você aí. Sai da tela. Aliás, fica na tela, só pra seguir a gente, né? Qual que é o teu, Caco?
0: Cola lá no TikTok, no Instagram, @ Caco Grandino, CACO Grandino. E pra te seguir, Keri.
1: Giza.on, GISA.on, online. A Giza é a única que tá online no Instagram. Instagram. Acabou de me seguir, sai da tela. E siga também a nossa Nath Barão, nossa jornalista que tá na pista. Só tô falando. Eu só tô falando. Eu
2: tô falando. Em campo, gente. Em apurando campo. Tudo pra vocês sempre, gente.
0: Esse repórter de campo da Mix, inclusive.
2: Exato. Eu vou adotar esse título.
1: Qual que é o seu arroba?
2: Arroba Nath Barão, N-A-T Barão.
1: N-A-T
2: Barão.
1: Nath, não tem Y, não tem E, não tem I.
2: É simples.
1: N-A-T, Nath e Barão. Com
2: direto, gente, desse. Como tem que ser o papo aí?
0: É, direto e reto com natural. É, pode ser,
2: é isso,
0: né? Natural Barão.
2: In natura.
1: In natura. E pra você que quer música aqui na Mix, logo mais às 20h tem um pad no zap, você pode pedir a sua música pro nosso querido Roberto Reis no 983408000, DDD11. E segunda-feira tem mais. Tem Brasil, tem Japão, tem seleção, tem transmissão da Rede Mix de rádio com os meninos do Chala Podcast. E o gol para de esperar dos meninos da seleção, vai pro campo você jogar. 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
10: Bora com informações agora sobre rodovias. Dutra tem melhores condições a Expresso do que a Ayrton, hein? Ayrton parada no sentido do interior da L. Smith até o 27. Dutra Expresso funcionando melhor. Fica um pouco mais carregada no 213 ao 209, mas vale a pena você insistir. 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

mais nova casada do pedaço, minha gente. Dua Lipa com Don't Start Now. Já começou o final de semana? Vem, final de semana, seu lindo. Bora te usar demais. Então, daqui a pouquinho eu já tenho um pad no zap. Vamos fazer esse esquenta aí com aquela música que você tem que ouvir pra sentir o clima do final de semana. Que música é essa? Tem uma música que quando você ouve, ela é legal, te lembra boas vibes, o final de semana batendo na porta. Manda essa música pra gente tocar daqui a pouquinho a partir das 8. 11 983 408 mil. É o zap da Mix. Nessa mensagem de voz, abusa muito desse microfoninho aí do zap, tá? Você manda o teu nome, de onde você tá ouvindo a Mix, e esse som já, né, pra brindar o final de semana que já veio com o pé na porta. Vou contar com você, vou repetir o zap e você já manda uma mensagem de voz, tá? Deixa eu te falar uma coisa, é importante. Todas as músicas que rolam entre 8 e 9 da noite são as que chegam no zap da Mix. O seu som precisa entrar. E aí também tem presente, né? 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E daqui a pouquinho, quem sabe fala o teu nome? Bora começar o final de semana com presentar SOS, porque são dois. 11 983 408 mil. Agora é hora de você brilhar.

0: minutos para as 8 da noite. Ted Swims batendo na porta. The Door. Ó, só tenho boas notícias. Primeiro, daqui a pouquinho vai rolar mais uma edição do Pad no Zap. O nome do programa já diz, né? Arrebenta, brilha. No som que você vai pedir daqui a pouquinho nessa sexta-feira aqui no Melhor Mix do Brasil. 11 983 408 Zap da Mix. Que inclusive foi você, né, Maurília Machado, que tem o final do telefone 9056. Mandou o teu nome completo e a hashtag Nicoboco, né? Levou o kit com boné e camiseta, Maurília Machado. Parabéns. 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
0: Oi. Ó, se você é fã de animação, precisa ouvir essa. O burro, o personagem da franquia Shrek, vai ganhar um filme só dele. Os rumores já estavam rolando desde o ano passado, quando o ator Ed Murphy, que dubla o personagem, soltou essa informação. E agora o filme solo do burro não só foi confirmado, como já tem até data de lançamento. O longa tem a estreia prevista para o dia 30 de junho de 2028. Aí você pode perguntar, mas por que tão longe? Aí é que vai o detalhe interessante. O filme solo do burro vai ser lançado exatamente um ano depois de Shrek 5, novo filme da franquia do ogro mais amado do planeta e do cinema. Com a volta, né, de Shrek, Fiona, Burro e os filhos dos, né, os ogrinhos. Shrek 5 vai ser lançado no dia 30 de junho de 2027, exatamente quase daqui a um ano, tá? Então, espera. E com a volta do Shrek, né, a gente vai esperar depois o filme do burro. 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
7: 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SP1, uma geral no trânsito de São Paulo.
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9: Cuidado com o túnel Maria Maluf, hein? Ainda segue com pontos de lentidão para você que vem da região do aeroporto e segue no sentido Sacomã. Só depois do desemboque, quando chega na Tancredo Neves, começa a fluir melhor. Já o trânsito no sentido oposto, para você que acessa o túnel Maria Maluf na direção da Avenida dos Bandeirantes, aí um cenário diferente. Uma sexta-feira já com ótimas condições para você seguir. 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

0: Então, pra onde quer que você vá, o que que você vai fazer, eu não sei aonde, mas leva mix junto. A gente preparou uma programação musical tão bacana pra você, ó, ficar com a gente, grudado, enfim, é uma música melhor que a outra. Já começa agora, porque primeiro é você que vai fazer a programação nessa próxima hora. Já manda aqui um zap pra gente, uma mensagem de voz pro 11 983 408 mil. Nessa mensagem de voz, a gente quer saber quem você é, qual o seu nome, de onde você tá ouvindo a mix nesse Brasil grande de meu Deus. E essa música que é a cara do final de semana. Conta pra mim, numa mensagem de voz rapidinha. Faz assim, ó.
1: Boa noite, galera da Rádio Mix. Boa. Aqui é o Rodrigo de Cachoeirinha, Rio Grande do Sul. Toca pra nós, Capital Inicial, Tudo Que Vai. Sextou aí, gurizada. Valeu, um abraço, tudo de bom.
0: Pra nós, valeu.
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0: aqui na Mix, são 8h11. Cristiano, essa é pra você. O Cristiano tá no Rio de Janeiro, mandou um áudio aqui pro 11 983 408 mil, pedindo a loja de doces do 50 Cent.
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0: Esses 50 centavos eu vou te falar, hein? E aí? Paulo, você é motorista por aplicativo, tá em Uberlândia, Minas Gerais, tá dando uma carona pro som da Mix, tá na rodagem, né? Pra você e pra todos os motoristas que sempre estão aqui, vocês que trabalham por aplicativo, e pra você, taxista, também. 6 estrelas pra vocês, tá? Bem Brasil no Hexa, 6 estrelas pra vocês, então. A Evelyn tá em Minas Gerais, tá ouvindo a Mix pela Alexa. Alexa, tocar Rádio Mix. Matheus é motorista por aplicativo, mas em Barueri, São Paulo. E você, tá por onde, me fala?
2: Boa noite, galera da Mix.
0: Boa!
2: Sou Reinaldo Poli, aqui de Londrina, Paraná. Gostaria de ouvir Coldplay, Viva La Vida. Uma ótima noite, um excelente final de semana.
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1: Mix, agora são 8h21, uma das suas preferidas também, né? Dos últimos lançamentos do ano aqui, com certeza, né? A Lola Young mandou o Messi. Mas o que vale mesmo é você pedir o teu som, porque o final de semana já chegou. Todas as músicas que a gente tá curtindo são as que estão chegando aqui no zap da Mix. Então aproveita pra colocar esse som que você adora aqui na nossa programação. Brilha demais. 11 983 408 mil. Esse é o número do zap da Mix. Aquela mensagem de voz bonitinha. Passa como o Mike de Lagoa Santa, Minas Gerais. O Frederico é um fofo, tava meio rouquinho. São Paulo, capital. O Santiago é de Bom Jesus dos Perdões. E você, por onde? Manda nessa mensagem de voz pedindo um som pra eu tocar.
2: Vai. Boa noite, meu nome é Thiago. Tô aqui saindo pra Dutra, na Marginal aqui. Tô indo viajar e eu queria ouvir You Give Me Something, James Morrison.
1: Boa, querido. Boa viagem pra você saindo de São Paulo e indo viajar, né? Vai com a Mix.
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0: A gente merece uma ótima noite, né? São 8h26 aqui na Mix.
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0: Vai até as 21h. Então é você quem faz o show aqui. Faz o check-in no nosso zap com uma mensagem de voz pedindo o teu som. Não esqueça de falar o teu nome. Nosso zap é o 11 983 408 mil. Apareça.
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3: E a Rádio Mix segue por aqui em contagem regressiva pro Rock in Rio 2026. E uma das melhores histórias em torno do festival é sempre a lista de exigências dos artistas que vêm tocar por aqui. Prova disso foi o Prince, que em 1991 pediu um camarim pintado na cor púrpura, em homenagem, é claro, ao hit Purple Rain, e ainda quis 400 toalhas brancas. O Elton John, por exemplo, já pediu uma suíte inteirinha só pros cachorros dele. E a Britney Spears já mandou contratar uma sósia para ficar despistando os fãs nas ruas do Rio de Janeiro. O Rock in Rio Brasil 2026 acontece nos dias 4, 5, 6 e 7 e ainda 11, 12 e 13 de setembro. 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
1: Pelo 11 983 408 1000. Você faz o show, manda ver.
2: Boa noite, Rádio Mix. Boa. Aqui é a Thalia Andréa, do bairro de Limão, São Paulo. Toca pra gente, Pitch, na sua estante. É nóis, Rádio Mix.
1: É nóis. 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

0: são 8h39, Carlos Santana com o Matchbox 20 Smooth. Pediram, a gente tocou, né?
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0: Sabe por quê? Porque sextou e você que faz o show aqui até às 9 da noite, assim que funciona de segunda a sexta. E aí o final de semana já bateu na porta, já estamos com

0: Brasil todo pedindo música na Mix. Você já pediu teu som aqui? 11 983 408 mil. Faz assim, ó.
1: Boa noite, Mix. Boa. Tudo bem? Aqui é o Rogério Dias, de Santos, São Paulo. Gostaria de ouvir a música do Chris Brown e George Sparks, No Air.
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0: coisa, e é importante, hein? Final de semana já começou e daqui a pouquinho, às 10 da noite, DJ André Werneck já começa a fazer a festa aqui no seu final de semana com Mix Electro Hits. Ele vai trazer as que lacraram nos anos 2000 e as que tocam muito ainda, né? E depois, às 11 da noite, ele vai entregar o bastão pro DJ Tiesto. Você parou pra pensar que a elite da música eletrônica mundial tá aqui na Mix? Sim, o DJ Tiesto vai trazer o Prismatic. Amanhã tem o programa do Alok, às 11 da noite, que é o Controversia Radio Show. Amanhã também tem Clube Mix. Então tá tudo aqui no teu final de semana. Manda ver.
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0: Saiu, leva a gente junto, hein? 11 983 408 mil. Faz bonito aqui. Quem fez o check-in?
2: Olá, meu nome é Wander Fabrício, eu tô falando de Brasília. Eu queria ouvir Phil com Robbie Williams.
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0: estaremos aqui, vamos nos falando e já sabe, vai pra qualquer lugar, vai ficar em casa também? Coloca no som da Mix que a gente preparou um final de semana incrível pra você, aproveita.
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0: está no ar a Voz do Brasil. As notícias do governo federal que movimentaram o país no dia de hoje.
1: Olá, boa noite.
2: Boa noite para você que nos acompanha em todo o país.
1: Sexta-feira, 26 de junho de 2026.
2: Vamos ao destaque do dia: desenvolvimento da indústria naval brasileira.
1: Presidente Lula visita construções de barcos de apoio marítimo da Petrobras em Itajaí, Santa Catarina.
2: Eles fazem